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0: 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Isso é Luiz Melodia. Vamos lá.
1: Es la hora 19. Un minuto.